Vocês acabaram de ouvir Roda Viva, do Chico Buarque. E para terminar, a última canção de hoje é O Mundo é um Moinho, do Cartola. E o Cartola, né, nascido como Angenor de Oliveira em 1908, no Rio de Janeiro, é um dos maiores compositores da música brasileira. É, fundou nos anos 20 a Escola de Samba Estação Primeira de Mangueira, junto com Amigos do Morro. Viveu entre glória e o esquecimento, né? Passou décadas no anonimato, lavando carros e trabalhando em construções. Foi redescoberto nos anos 70 por Sérgio Cabral e outros pesquisadores da MPB, quando lançou o seu primeiro disco solo, né? É, em 1974, já tinha 66 anos, sua poesia, né, melancólica, refinada e sábia, conquistou o país, né? Ele morreu em 1980, mas deixou um legado bem importante para o samba, né? Sambas que falam da alma com simplicidade e verdade. E no contexto histórico de quando essa música foi lançada, nos anos 70, o Brasil estava passando por uma revalorização do samba, né? Depois do auge da bossa nova e do tropicalismo, a elite cultural voltou a olhar para o morro e reconhecer a genialidade dos mestres esquecidos. E o Cartola foi símbolo desse renascimento, né? Com a sua voz mansa e letras profundamente humanas, ele mostrou que o samba era mais do que festa, era uma filosofia, né? O Mundo é um Moinho foi lançado em 1976 e foi escrita para uma afilhada que deixava sua casa. É uma carta de amor, né? Aviso e dor também. A sabedoria de quem já viveu bastante para saber que a vida tritura, né, os sonhos. E a música fala assim: ainda é cedo, amor, mal começaste a conhecer a vida. O tom, né, da canção é de conselho, quase que paternal. E o Cartola fala com uma ternura, né, mas sem ilusão. E fala assim: já anuncias a hora de partida, sem saber mesmo o rumo que irás tomar. É o medo de que vê a juventude partir, né, sem saber no que vai esperar. O mundo é um moinho, vai triturar teus sonhos tão mesquinhos. Aqui, o coração da música, o realismo poético, né, o Cartola não promete felicidade, ele promete um aprendizado. Então, a canção é um retrato da vida de como ela é, né, dura, mas também cheia de beleza. Então, eu vou tocar para vocês O Mundo é um Moinho, do Cartola.

0: E assim a gente termina mais um programa. Espero que vocês tenham gostado de escutar Roberto Carlos, Elis Regina, Chico Buarque e Cartola. E essas canções, elas não fazem parte somente da história do Brasil, né, e da música, mas parte da nossa história também. Então, espero que vocês tenham gostado e até a próxima.
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